0: pais entrarem no meu SUS digital, baixar a caderneta de vacina do seu filho no meu SUS digital, no celular, porque o próprio meu SUS digital manda mensagem para o pai, para a mãe, quando está para atualizar a vacina, quando está para vencer aquela vacina, da importância dessa atualização.
1: Para saber mais sobre a campanha de vacinação que ocorre durante todo o mês de agosto, eu e Mariana Jungmann conversamos com Éder Gatti, diretor do Departamento do Programa Nacional de Imunizações. Vamos acompanhar.
2: Diretora Degatti, seja bem-vinda ao Voz do Brasil, um prazer falar com o senhor. Você pode começar dizendo para a gente quais são as vacinas e quais os grupos prioritários dessa campanha?
3: É um prazer estar aqui falando com vocês. O público-alvo são todas as crianças e adolescentes com menos de 15 anos de idade. Então, todas as vacinas que fazem parte da rotina de vacinação dessa faixa etária, ela faz parte, então, do escopo dessa multivacinação. Então, nós estamos falando aqui de vacinas contra poliomielite, sarampo, difteria, tétano, coqueluche, e também tem as vacinas de adolescente, como, por exemplo, HPV, e também as vacinas de meningite, as vacinas contra o pneumococo, ou seja, são várias vacinas. A gente está falando de cerca de 20 vacinas que vão estar disponíveis nos postos. São vacinas que já estão nos postos, elas já estão ali disponíveis para a população na rotina. Porém, a gente aproveita esse mês para intensificar. O objetivo é resgatar as pessoas que perderam a oportunidade de vacinação. Então, nesse momento, o Ministério da Saúde aumenta o abastecimento dos municípios para que tenha mais vacina nos postos e a gente estimula os municípios a também promoverem ações que intensifiquem a vacinação. Como, por exemplo, o dia D, que está sendo chamado do dia 22, que é um sábado, e também ações extramuro, ou seja, a sair da unidade de saúde para vacinar em ambiente público, ambiente de alta circulação de pessoas. Então, com isso, a gente espera melhorar ainda mais a cobertura vacinal.
2: Pois é, o senhor mencionou aí o dia D, né, que vai acontecer no dia 22 de agosto, a campanha vai até 1º de setembro, mas por que é importante a gente ter um dia assim de mobilização, né? Por que o dia D, todo ano o governo faz a campanha e tem sempre um dia D, por quê?
3: Olha, as pessoas, elas têm uma rotina muito intensa, né? Hoje em dia as famílias, tanto os pais quanto as mães, normalmente trabalham, muitas vezes não têm condições de levar seus filhos durante a semana nos postos. Então, a multivacinação é meio que para alertar os pais de que é importante pensar na vacinação e colocar a vacinação em dia. E o dia D, essa ação no sábado, ela serve para aumentar a oportunidade das famílias em colocar a vacinação dos filhos em dia. Então, o dia dele tem essa importância, é um esforço a mais que a gente faz para ampliar o acesso e aumentar, consequentemente, a oportunidade das famílias em colocar a vacinação das crianças em dia.
2: E como é que fica, doutor Éder, depois de 1º de setembro? As vacinas vão seguir disponíveis na rede pública? Quem quiser, não tiver conseguido ir durante o período de campanha, é só chegar num posto de saúde e se vacinar?
3: As vacinas vão continuar lá. Então, durante a atividade corriqueira do posto, a pessoa pode procurar a unidade e colocar a sua vacinação em dia, mesmo depois ou antes da multivacinação. Esse é o mês de mobilização. É o momento em que a gente está resgatando aqueles que ficaram para trás. Colocar em dia e aumentar a oportunidade da vacinação. Então, o mês é especial, ele é de intensificação, mas a vacinação já é uma rotina no SUS e as vacinas estão nos postos.
2: Doutora Bergatti, esse ano existe uma preocupação especial com o sarampo em 3 municípios de São Paulo, né? Que municípios são esses? O que está acontecendo por lá?
3: Olha, na verdade, a preocupação com o sarampo ela deve acontecer em todo o país. Hoje o sarampo, o sarampo é uma doença que ela é evitável por uma vacina que nós temos no nosso programa há muitas décadas. Porém, a gente está vendo um descontrole do sarampo no mundo. Só para olhar nas Américas, por exemplo, a gente tem países como Estados Unidos, Canadá, México, Guatemala, que estão com o sarampo sem controle, acontecendo milhares de casos. Agora aqui na América do Sul, nós temos dois países que têm causado muita preocupação, que é a Bolívia e o Peru. Então, o risco de internalização do sarampo, ele é real e é um risco que acontece em todo o Brasil. E, eventualmente, casos relacionados à importação podem entrar. Então, a recomendação de sarampo é para todo o país. Todo brasileiro tem que ter 2 doses, pessoas de 1 ano até 29 anos, 2 doses, pessoas de 30.

0: 59, pelo menos uma dose. E isso está disponível em todos os postos, a vacina está disponível em todos os postos do país e qualquer brasileiro pode procurar uma unidade de saúde. Os três municípios paulistas, que é o município de São Paulo, o município de São Bernardo do Campo e o município de Guarulhos, eles registraram casos de sarampo, um conjunto de casos relacionado à importação e que agora está tendo um trabalho muito intenso por parte do Ministério da Saúde e pelo Estado e pelos municípios envolvidos em conter esse sarampo. E nós estamos conseguindo e vamos conseguir acabar com essa circulação. Hoje, São Paulo, Guarulhos e São Bernardo do Campo está com uma recomendação irrestrita, ou seja, sem necessidade de verificação prévia se a pessoa foi vacinada ou não. De todas as pessoas de 6 meses até 59 anos, a vacina está ali sendo feita para toda a população, nessa faixa etária, nesses três municípios. Então é importante que quem vive nesses municípios coloque a vacinação em dia, tome uma vacina contra o sarampo, mas as pessoas de outros municípios é importante verificar se tem pelo menos duas doses até 29 anos ou uma dose de 30 a 59 anos.
1: Muito
0: para não deixar o sarampo voltar no Brasil.
1: Nem o sarampo, nem essas outras doenças, né, doutor Ed? Doutor Eder, perdão. Nem o sarampo, nem todas essas outras doenças que estão aí no calendário de vacinação, né?
0: É importante lembrar que as vacinas, as doenças que são protegidas com as nossas vacinas, embora muitas delas a gente não veja mais, como por exemplo a paralisia infantil, desde 1989 o Brasil não tem um caso de paralisia infantil. E entre outras doenças, são doenças que a gente não vê mais, só que elas ainda estão por aí. Tem países que ainda têm paralisia infantil. A gente, de vez em quando, a gente tem um caso ou outro de difteria no país. E embora a gente tenha controlado doenças como coqueluche e meningite, elas ainda acontecem, embora numa frequência menor do que nos anos 80, nos anos 90, ainda acontecem, mas numa incidência mais baixa. Se nós não nos vacinarmos, se nós pararmos com a vacinação, essas doenças retornam e retornam com força. E aí elas podem colocar a vida das pessoas em risco. Então é importante que as pessoas coloquem a sua vacinação em dia e lembrar que vacinar é uma forma de proteger o indivíduo, você vacinado, mas também proteger a sua família e quem convive com você, porque é uma forma de nós não deixarmos a doença entrar na comunidade, que é a proteção coletiva que as vacinas oferecem.
1: Muito bem, nós conversamos com Eder Gatti, diretor do Programa Nacional de Imunizações. Muito obrigada, doutor Eder, pela sua entrevista aqui à Voz do Brasil.
0: Obrigado pelo espaço. Tchau.
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3: Mais de 3 milhões de pessoas estão impedidas de realizar jogos de apostas online, as chamadas bets.
1: Todas elas recebem algum benefício social e isso proíbe a participação dessas pessoas nesses tipos de jogos.
4: Beneficiários do Bolsa Família, do BPC, o Benefício de Prestação Continuada, do FIES, Fundo de Financiamento Estudantil, ou de programas de renegociação de dívidas, estão impedidos de abrir ou manter contas em casas de apostas online no Brasil, conhecidas como bets. Isso representa mais de 3 milhões de pessoas. Desde outubro de 2025, o SERPRO, empresa pública responsável por desenvolver a tecnologia da informação, criou a plataforma Módulo de Impedidos, que cruza automaticamente o CPF dos usuários com as bases de dados dos programas sociais. A consulta é feita em tempo real pelas plataformas de apostas, no momento do cadastro, e também no primeiro acesso diário de cada usuário. Assim que o impedimento é identificado em uma conta já existente, a casa de apostas tem até 3 dias para suspender e devolver todo o saldo ao titular. A medida tem como objetivo proteger recursos destinados à assistência social e à recuperação financeira das famílias. O bloqueio da conta em bet é feito exclusivamente pelo CPF e não gera nenhum

0: para o beneficiário. Raquel Mariano, para a Voz do Brasil.
1: Quem pretende ingressar ou já está matriculado em um curso de graduação pode consultar se a instituição e o curso estão regulares junto ao Ministério da Educação.
0: A consulta é feita pelo EMEC, plataforma oficial que reúne informações sobre a educação superior no país.
1: O sistema permite verificar se o curso é autorizado, reconhecido e se a instituição está credenciada.
0: Também é possível conferir a modalidade de ensino, o número de vagas autorizado e o curso e se o curso está habilitado a funcionar no endereço informado.
1: O diretor de Política Regulatória da Secretaria de Regulação e Supervisão da Educação Superior, Rafael Furtado, reforça a importância de verificar a situação do curso antes de fazer a matrícula.
2: É importante que o cidadão e a cidadã busque a informação de se o curso existe, se a instituição está no cadastro, se ele está regular, se ele tem alguma marcação de supervisão e especialmente também se o curso é reconhecido, porque o curso precisa ser reconhecido para poder emitir diploma. E o segundo tipo de informação importante que o cidadão deve buscar é a informação relacionada à qualidade do curso. O Ministério da Educação, pelo INEP, divulga conceitos e indicadores de cursos e instituições. E os conceitos acima de 3, 4 e 5 são considerados satisfatórios.
0: Para fazer a consulta, acesse emec.mec.gov.br, selecione consulta avançada e escolha a opção de busca por instituição ou curso.
1: Criar uma senha ou mesmo recuperar o acesso da conta gov.br ainda causa dúvidas para muita gente.
0: Para quem precisa de apoio, o balcão do gov.br oferece atendimento presencial para serviços relacionados à conta.
1: Os balcões de atendimento estão disponíveis em 24 estados para orientar na criação, recuperação e segurança da sua conta.
3: Acesso a documentos, consultas de benefícios, declarações fiscais e utilidades por meio de um único login com CPF e senha é o que oferece a conta GovBR. São mais de 5 mil serviços públicos disponíveis, mas muita gente ainda tem dúvidas sobre como utilizá-los. Cidadãos que precisam de apoio com a conta, especialmente aqueles com dificuldades com o uso de tecnologia, como idosos, pessoas sem acesso à internet ou com baixa alfabetização digital, podem contar com um atendimento presencial no balcão GovBR. São 292 unidades disponíveis em 24 estados. No balcão, é possível receber orientação para entender o funcionamento da conta GovBR, além de criar ou recuperar a conta de forma segura, como explica o diretor do Departamento de Identidade Digital, Hudson Mesquita.
4: Onde o atendente vai auxiliar o cidadão a criar a sua conta, a recuperar uma senha, a fazer uma avaliação biométrica, a entender as camadas de segurança da plataforma, sempre visando que o cidadão tenha o máximo de autonomia no uso dos serviços digitais.
3: E para encontrar a unidade mais próxima, basta acessar gov.br/presencial, selecionar o estado e depois o município. A ferramenta apresenta os endereços disponíveis. Mais informações sobre a conta e os serviços de atendimento estão nos endereços gov.br/conta e gov.br/atendimento. Reportagem Thaís de Araújo.
0: Pois é, a conta gov.br facilita o acesso a diversos serviços públicos pela internet e funciona como uma identidade digital do cidadão.
1: Gratuita e disponível para todos os brasileiros, ela permite consultar documentos e informações, acessar serviços do INSS e da saúde, além de assinar documentos digitalmente.
0: Para garantir mais segurança, a conta possui diferentes níveis de acesso, que podem ser ampliados pelo próprio aplicativo.
5: A conta do gov.br funciona como uma espécie de identidade. Ela comprova com segurança nos meios digitais que você é você. A conta é gratuita e pode ser feita por qualquer brasileiro. Ela pode ser usada para diversos serviços públicos, como acessar a declaração pré-preenchida do imposto de renda, os dados da aposentadoria no INSS e a carteira de trabalho digital. Quem se inscreve para o Enem, Sisu, FIES e ProUni também precisa usar a conta. Também é possível realizar a prova de vida digital utilizando o reconhecimento facial no aplicativo gov.br. Na área da saúde, a conta dá acesso a informações como vacinas, exames e medicamentos no Conect SUS. Marilda Castro é doula e utiliza o gov.br para assinar documentos digitais com assinatura eletrônica avançada.
6: Eu uso para assinar os documentos, todos os documentos que assino, né? E também aí eu comecei a assinar os certificados a partir do momento que encaminharam, né, todos os dados do imposto de renda, eu também baixo

0: contou sua renda por lá. Eu vi que é bem mais prático.
1: A conta gov.br tem 3 níveis de segurança e acesso: ouro, prata e bronze. O nível mais completo é o ouro. Se sua conta for bronze ou prata, você pode subir para o nível mais alto. Na parte de cima do aplicativo gov.br, tem o botão Ver Nível. Quando você clicar nesse botão, vai aparecer o nível da sua conta e a opção Aumentar Nível da Conta. Hudson Mesquita é diretor do Departamento de Identidade Digital do Ministério da Gestão e da Inovação em Serviços Públicos. Ele explica como aumentar o nível da conta gov.br.
2: Uma conta mais simples, onde são validados alguns dados cadastrais do cidadão, que a gente chama de conta bronze, já dá acesso à maior parte dos serviços públicos, mas se ela precisa acessar um serviço que envolva dados um pouco mais sensíveis, ela precisa ter no mínimo ali uma conta de nível prata. Para esse nível de conta, o cidadão precisa fazer algumas validações a mais. Então, ou acessar com alguma das instituições financeiras que são integradas com o gov.br, ele vai acessar com o mesmo dado da conta bancária dele. Vai entrar lá com a agência, com a conta, só que ele vai acessar lá no ambiente do banco e o banco é que informa o gov.br. E aí o gov.br dá acesso a novos serviços, né? E aí tem o nível ouro, que é o nível mais seguro de acesso, onde é necessário ele realizar uma validação biométrica.
1: Mas se o cidadão perder o acesso da conta porque esqueceu da senha, neste caso, ele deve clicar em Esqueci Minha Senha e recuperar a conta, como explica Hudson Mesquita, do Ministério da Gestão.
2: Se ela esquecer a senha, a forma de recuperação da senha são os mesmos fluxos que ela utilizou para criar a conta. Então, ela pode fazer uma validação facial e criar uma nova senha, ela pode usar o acesso com os bancos só para criar a nova senha, ou ela pode solicitar um código que é enviado por e-mail ou telefone, né, de acordo com o dado que está cadastrado na conta dela. Se vai um código único para o e-mail ou via SMS, ela informa esse código e altera a senha do gov.br. Né?
1: Para criar uma conta ou ter mais informações, você pode acessar na internet a página gov.br ou criar sua conta pelo aplicativo no celular. Reportagem Márcia Fernandes.
3: Neste sábado, 22 de agosto, é comemorado o Dia do Folclore.
4: E para celebrar a cultura brasileira, a gente vai conhecer no nosso quadro A Voz pelo Brasil uma das manifestações mais tradicionais do Maranhão, o Bumba Meu Boi.
3: Patrimônio imaterial do Brasil, a brincadeira movimenta o turismo com uma mistura de música, dança e religiosidade pelas ruas e praças de São Luís.
4: Quem vai contar essa história para a gente é Karine Melo, em reportagem que contou com a produção de Raquel Mariano.
5: A Voz pelo Brasil. A história começa com pai Francisco e mãe Catirina. Grávida, Catirina sente o desejo de comer a língua de um boi. Francisco, para atender a companheira, escolhe justamente o animal mais bonito e querido da fazenda, onde trabalha e mata o boi. Quando o fazendeiro descobre o que aconteceu, fica desesperado. Francisco e o patrão recorrem a um pajé. E o milagre acontece. O boi volta à vida. E é para celebrar essa ressurreição que começa a festa. Mas a tradição vai muito além da lenda. Ao longo do tempo, ganhou novos personagens, músicas, ritmos e diferentes maneiras de brincar. São chamados sotaques: matraca, zabumba, orquestra, baixada e costa de mão. Cada um tem sua própria identidade e todos têm a mesma capacidade de fazer uma comunidade inteira se reunir em torno do boi. E é justamente essa diversidade que espalha o Bumba Meu Boi por São Luís. A brincadeira ocupa praças, bairros, terreiros e os chamados barracões, onde os grupos ensaiam, fazem as indumentárias e preparam as apresentações. E antes de ganhar as ruas, o boi passa por um momento especial, o batizado. Uma bênção para pedir proteção e abrir oficialmente a temporada. Os ensaios começam meses antes do São João. Depois vem os arraiais, festivais e encontros de grupos que transformam São Luís em um grande palco. Hoje as redes sociais ajudam o turista a descobrir onde cada grupo vai se apresentar e acompanhar uma programação que se espalha por diferentes bairros. A festa movimenta a cidade por semanas e também mexe com a economia. Hotéis, bares, restaurantes, comércio, todo mundo entra no ritmo do boi, como explica a presidente do Boi da Floresta, Nadir Cruz.
6: É uma festa grandiosa, porque as pessoas vêm, alguns para conhecer, outros para...

0: para revisitar, né, para acompanhar a quantidade de pesquisadores, de fotógrafos, de pessoas querendo ver pela primeira vez, tem aumentado a cada ano. A gente percebe, por exemplo, quando chega de maio, junho, julho, até agosto, setembro, a hotelaria do Maranhão é superlotada.
1: Talvez por isso o Bumba Meu Boi seja tão difícil de explicar para quem vê de fora, porque ele não é apenas espetáculo, é memória, pertencimento e fé que passa de geração em geração, como explica Leila Naiva, presidente do Boi de Axixá.
2: Desde pequenininha que eu danço no boi, com meu pai. Aí vim com ele, aprendi a bordar. Tenho foto antiga minha sentada no chão bordando, junto com as outras bordadeiras.
1: O ciclo termina com a morte do boi. E segundo Zé Hinaldo, presidente do Boi Bumbá Maioba, a cada ano com mais reconhecimento do público.
3: E essa festa de encerramento, ela tem assim também, né, por parte do público, uma adesão muito grande. E esse ano, diga-se de passagem, foi recorde de público na nossa festa, onde ficamos extremamente muito felizes e agradecidos a Deus por ter esse reconhecimento da sociedade.
1: No Maranhão, o boi morre para nascer de novo no ano seguinte. E quando a nova temporada começa, a história de pai Francisco, mãe Catirina e daquele boi que voltou à vida também renasce. Reportagem Carinha.

0: agora as notícias do governo federal.
1: Fique agora com as notícias do Poder Judiciário e do Congresso Nacional. Boa noite, um bom fim de semana.
0: A gente volta na segunda-feira. Até lá, boa noite.
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4: Supremo determina que a Polícia Federal amplie a investigação sobre vazamento de informações sigilosas.
5: STJ fixa tese sobre remissão de pena por aprovação no Enem e no Enseja.
4: TSE vai criar sala para acompanhar questões climáticas que podem comprometer as eleições de 2026.
5: Boa noite, eu sou o Arthur Filho.
4: E eu sou Walter Lima.
5: O Supremo Tribunal Federal determinou que a Polícia Federal amplie a investigação sobre o vazamento de informações sigilosas relacionadas à Operação Sem Desconto.
4: A decisão é do ministro André Mendonça, relator do caso no STF. Marcela Luiza.
6: A decisão foi tomada após um pedido apresentado por Fábio Luiz Lula da Silva, o Lulinha, que comunicou ao Supremo a divulgação pela imprensa de informações que, segundo ele, teriam origem em procedimentos protegidos por sigilo. Na decisão, o ministro André Mendonça cita reportagens publicadas recentemente que teriam reproduzido trechos de mensagens, documentos e informações de investigações sigilosas. Mendonça determinou que esses novos fatos sejam incluídos no inquérito policial que já apura a origem dos vazamentos. Segundo o ministro, a investigação deve buscar identificar quem tinha o dever de preservar o sigilo e eventualmente violou essa obrigação.
5: A aprovação no Enem, Exame Nacional do Ensino Médio, e no Enseja, Exame Nacional para Certificação de Competências de Jovens e Adultos, pode ser usada para a redução da pena.
4: Para o STJ, a chamada remissão é possível mesmo que o preso já tenha concluído o nível de ensino avaliado nesses exames antes de iniciar o cumprimento da condenação. Fátima Uchoa.
7: Pelo rito dos repetitivos, a terceira sessão do STJ também definiu que a remissão não pode ser concedida novamente quando a aprovação em algum desses exames já tiver sido usada para reduzir a pena, pois isso seria dupla concessão do benefício pelo mesmo fato. Segundo o relator ministro Reinaldo Soares da Fonseca, a aprovação no Enem e no Enseja exige estudo por iniciativa própria e é um fato diferente da simples obtenção do certificado de conclusão. Como o julgamento ocorreu pelo rito dos repetitivos, todos os juízes e tribunais devem seguir as

0: teses fixadas pelo STJ.
1: A segunda turma do TST manteve a responsabilidade subsidiária do município de Cubatão, em São Paulo, pelo pagamento do FGTS de uma técnica de radiologia terceirizada.
2: Para os ministros, ficou comprovada a culpa do órgão público por não fiscalizar o contrato de prestação de serviços. Mila Amaral.
3: A mulher trabalhou 13 anos no hospital municipal e ficou sem receber após o fim do contrato com a gestora do hospital. O município até assinou um acordo com o Ministério Público para pagar as verbas rescisórias, mas não cumpriu o compromisso. A segunda turma do TST entendeu que não foi uma culpa automática, ficou provado que a prefeitura não fiscalizou o contrato e ainda descumpriu o acordo. Se a empresa não pagar, quem paga é o município em caso de falha de fiscalização.
1: Tribunal Superior Eleitoral vai criar sala para acompanhar questões climáticas que podem comprometer as eleições de outubro.
2: A sala tem o objetivo de monitorar riscos climáticos e garantir a segurança e continuação do processo eleitoral diante de eventos meteorológicos e hidrológicos extremos. Guilherme Firmino.
4: A Sala Nacional de Situação Climática tem o objetivo de mapear zonas críticas e identificar sessões eleitorais em municípios vulneráveis. O acompanhamento acontecerá diariamente e de forma ininterrupta a partir de 24 horas antes de cada turno. A sala contará com representantes do tribunal e de órgãos especializados, que vão poder determinar rotas emergenciais de transporte, reforço dos sistemas de comunicação e orientação em situações de emergência. Locais de votação também vão poder ser alterados em zonas de desastres. Essas decisões vão seguir a orientação da legislação eleitoral.
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1: A você uma boa noite.
2: E um bom fim de semana.
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7: Eu sou Paula Groba.
8: E eu sou Ricardo Nakaoka.
7: E estes são os destaques de hoje do Jornal do Senado, que começa agora.
8: Fim da escala 6x1 e PEC da Segurança Pública chegam à comissão do Senado.
7: Motoristas sob efeito de álcool ou drogas podem ter prisão preventiva.
8: Segurança de implantes médicos para mulheres é tema de debate no Senado.
7: Boa noite.
8: Boa noite.
7: Beber e dirigir podem ter consequências ainda mais graves. Uma proposta pronta para votação na Comissão de Constituição e Justiça permite a prisão preventiva de motoristas flagrados sob efeito de álcool ou drogas que provocarem acidentes graves com mortos ou feridos.
8: O texto também aumenta as penas para casos de homicídio culposo e lesão corporal grave causados por motoristas que dirigem após o consumo dessas substâncias. A ideia é endurecer a resposta da Justiça diante de acidentes que poderiam ser evitados. A reportagem é de Bruno Lourenço.
9: O homicídio culposo no trânsito, agravado pelo consumo de álcool ou outras drogas, pode ter a pena aumentada de 5 a 8 anos para 6 a 10 anos de reclusão. E a punição para lesão corporal grave ou gravíssima, agravada pelo consumo de álcool ou outras drogas, seria de reclusão de 3 a 6 anos, em vez dos atuais 2 a 5 anos. É o que diz projeto de lei em análise na Comissão de Constituição e Justiça. A proposta também muda o Código de Processo Penal para admitir a prisão preventiva nesses casos. O senador Marcos Duval, do Avante do Espírito Santo, destacou que a privação de liberdade é fundamental para conscientizar o motorista infrator e evitar a repetição da conduta ao volante.
10: Queremos que referidos autores passem ao menos um período mínimo na prisão, como um preso comum, ainda que no regime semiaberto ou aberto. A prisão tem um evidente potencial dissuasório e não vemos por que não utilizar quando necessário.
9: O texto, que pode ser votado na CCJ, ainda admite a prisão preventiva em casos de homicídio ou lesão corporal grave causados em virtude de rachas ou de exibição de perícia em manobra de veículo.
7: E uma decisão do Supremo Tribunal Federal ampliou a proteção garantida pela Lei Maria da Penha. As medidas protetivas, antes associadas principalmente ao contexto doméstico e familiar, agora também podem ser aplicadas em outras situações de violência contra a mulher.
8: No Senado, projetos buscam reforçar e tornar mais efetiva essa proteção, com propostas que vão da concessão de medidas por delegados a

0: criação de sistemas de alerta para avisar a vítima sobre a aproximação do agressor. Repórter Marcela Cunha.
1: As medidas protetivas de urgência da Lei Maria da Penha podem ser aplicadas mesmo sem vínculo doméstico, familiar ou afetivo entre vítima e agressor. Esse é o novo entendimento do Supremo Tribunal Federal, baseado num caso de ameaças de um vizinho à vítima, que teve a proteção negada em Minas Gerais. A Lei Maria da Penha também vem passando por mudanças no Congresso. Neste ano, uma proposta aprovada pelo Senado e já transformada em lei tornou o monitoramento eletrônico do agressor uma medida protetiva autônoma. A senadora Damares Alves, do Republicanos do Distrito Federal, afirma que os mecanismos existentes ainda não são suficientes para conter a violência.
2: Nós temos mecanismo de defesa, proteção, e nós não estamos dando conta. O que está acontecendo? Nós vamos ter que parar tudo, gente. E a gente vai ter que rever a violência contra a mulher no Brasil.
1: Entre os projetos ainda em análise no Senado, um amplia a possibilidade de delegados concederem medidas protetivas emergenciais, como o afastamento e a proibição de contato com a vítima. Outro cria um perímetro eletrônico com alertas quando o agressor monitorado se aproximar da área de proteção da mulher.
3: O presidente do Senado, Davi Alcolumbre, encaminhou hoje à Comissão de Constituição e Justiça duas propostas de emenda à Constituição consideradas prioritárias na pauta do Senado. Uma delas trata do fim da escala de trabalho 6x1 e prevê a redução gradual da jornada semanal para 40 horas com 2 dias de descanso remunerado. O relator na CCJ será o senador Omar Aziz, do MDB do Amazonas.
0: A outra é a PEC da Segurança Pública, que terá como relator o senador Rogério Carvalho. A PEC, já aprovada na Câmara dos Deputados, reorganiza o sistema de segurança pública no país. A proposta redefine as fontes de financiamento do setor, incluindo a destinação de parte da arrecadação das apostas esportivas aos fundos nacionais de segurança pública e do sistema penitenciário. As duas propostas agora serão analisadas pela comissão.
3: Um dispositivo médico implantado no corpo para evitar a gravidez pode trazer consequências que vão muito além do efeito desejado. No Senado, um debate chamou a atenção para os riscos e os efeitos adversos relacionados a dispositivos destinados à saúde da mulher, com destaque para o contraceptivo permanente Exur.
0: A Comissão de Direitos Humanos discutiu a segurança desses implantes, a fiscalização sanitária e a importância do consentimento informado das pacientes. Também foi debatida a necessidade de acompanhamento e assistência às mulheres que sofreram possíveis complicações. A reportagem é de Yasmin Rodrigues.
4: A Comissão de Direitos Humanos e Legislação Participativa do Senado discutiu a segurança de dispositivos médicos implantáveis destinados à saúde da mulher, com atenção especial aos impactos relatados por mulheres que utilizaram o sistema contraceptivo permanente Exur. Representando mulheres que passaram pelo procedimento, a presidente da Associação de Mulheres Vítimas do Exur Brasil, Kelly Patrícia da Luz, levou à audiência a perspectiva das pacientes ao buscarem auxílio.
5: Porque quando buscávamos atendimento dentro do HMIB, que foi o único hospital aqui em Brasília que fez a implantação do dispositivo, éramos chamadas por nomes pejorativos por aqueles que deveriam nos amparar e dar assistência.
4: Entre os problemas associados ao Exur mencionados na pauta da audiência estavam relatos de dores crônicas, perfurações de órgãos, migração do material e reações alérgicas. A senadora Damares, do Republicanos do Distrito Federal, questionou a Anvisa sobre o monitoramento do Exur pós-comercialização. Em resposta, Daniel Roberto Corade, gerente-geral de monitoramento de produtos sujeitos à vigilância sanitária da Anvisa, explicou que o acompanhamento é responsabilidade das empresas.
3: Jovens de todo o Brasil ocuparam o plenário do Senado e tiveram a missão de pensar e votar propostas para o país. A experiência terminou com a aprovação de projetos que tratam de temas que fazem parte do cotidiano das novas gerações.
0: Entre as propostas aprovadas pelos jovens senadores de 2026 estão medidas de prevenção à violência contra a mulher, apoio a estudantes imigrantes e ações para ampliar o letramento digital. Repórter Lana Dias.
6: Uma das propostas aprovadas prevê material adaptado para para estudantes imigrantes e protocolos de combate a episódios de xenofobia, que é a discriminação contra pessoas de outros estados, regiões ou países. Outro texto integra a atuação dos setores de educação, segurança pública e tecnologia no combate à violência contra a mulher.

0: A jovem senadora Maria Eduarda Santos de Arruda, de Mato Grosso, saudou a aprovação e destacou a presença feminina nesta edição.
1: A gente sabe que os índices de violência contra a gente é muito grande, seja violência física, moral e qualquer outro tipo de violência, e eu acredito que um trabalho em relação a isso é um grande passo dentro da nossa sociedade.
0: A ideia da terceira proposta é criar a chamada Juventude Sem Barreiras, com ações de letramento digital e estímulo à participação nos processos democráticos. Todas as três serão analisadas pela Comissão de Direitos Humanos e Legislação Participativa, onde podem virar projetos de lei.
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3: Com edição de Paula Groba e trabalhos técnicos de João Lira, o Jornal do Senado fica por aqui. Acompanhe agora as notícias da Câmara dos Deputados e do Tribunal de Contas da União. Boa noite.
4: Boa noite e um bom fim de semana.
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7: Presidente Hugo Mota defende a soberania do Brasil no setor de saúde.
8: Câmara aprova o uso de consórcio público na compra de alimento escolar.
7: Projeto promove ações de atenção à saúde de alunos da educação básica.
8: Comissão aprova a proposta que proíbe taxa mínima de consumo de água.
7: Boa noite. A Câmara analisa projeto de lei que proíbe a cobrança da taxa mínima de consumo de água. O texto avançou na Câmara, como informa a repórter Maria Neves.
9: A Comissão de Desenvolvimento Urbano da Câmara dos Deputados aprovou o projeto que proíbe a cobrança de tarifa mínima de consumo pelas concessionárias de serviços de água e esgoto. O texto aprovado, apresentado pelo relator, deputado Ícaro de Valmir, do Republicanos de Sergipe, estabelece uma nova diretriz nacional para a estrutura tarifária dos serviços de abastecimento de água e de esgotamento sanitário. Pelo projeto, a conta será composta por uma parcela fixa e outra variável. A parcela variável deverá ser calculada exclusivamente em função do volume de água efetivamente gasto pelo consumidor. Já a parte fixa será determinada em função de gastos das empresas, como manutenção da infraestrutura e expansão dos serviços. Ao apresentar o projeto, o deputado Tiago de Joaldo, do Republicanos de Sergipe, explicou que atualmente as empresas impõem ao consumidor o pagamento de uma tarifa mínima por consumo equivalente a 10 metros cúbicos por mês. Na opinião de Ícaro de Valmir, a mudança vai promover justiça tarifária para os consumidores.
10: Você consumindo 1.000 metros, você vai cobrado pelos 1.000 metros. Você consumindo 5.000 metros, vai ser apenas cobrado pelos 5.000 metros cúbicos de água. Claro que ainda irá existir uma tarifa mínima, que é uma tarifa muito justa, que é uma tarifa praticamente, vamos dizer aí, de R$10, R$15, que irá ser cobrada apenas para poder ser levada essa água ou apenas para o tratamento em si de toda a rede de distribuição de água.
9: O projeto original do deputado Tiago de Joaldo proibia todo tipo de cobrança mínima, para que o consumidor pagasse somente pela água que gastou. O relator, no entanto, considerou necessário prever uma taxa fixa para manutenção da rede. Na opinião de Ícaro de Valmir, se a lei apenas proibisse toda cobrança mínima,

0: mínima poderia criar insegurança regulatória, afetar o equilíbrio econômico de contratos em vigor e transferir custos de forma desordenada para as faixas variáveis de consumo. Pela proposta em análise, os contratos do setor de água e esgoto assinados depois da entrada da nova lei em vigor devem levar em consideração a nova estrutura tarifária. Os contratos vigentes terão de ser adaptados em até 24 meses após a publicação da lei. A proposta, que estabelece uma nova estrutura tarifária para as contas de água, ainda será analisada pelas comissões de Finanças e Tributação e de Constituição e Justiça. Da Rádio Câmara de Brasília, Maria Neves.
1: Desenvolvimento Regional.
2: Charles Fernandes, do PSD da Bahia, destaca a importância do projeto de irrigação do Vale do Uiú, afirmando que a iniciativa é estratégica para impulsionar o desenvolvimento da região. Ele acredita que o empreendimento vai ampliar a produção agrícola e fortalecer a geração de emprego e renda.
3: O deputado diz ainda que o projeto pode transformar o Vale do Uiú em um importante polo de produção agrícola da Bahia e do país. De acordo com Charles Fernandes, a iniciativa responde à crescente demanda global por alimentos e fortalece o agronegócio regional.
4: Por quê? Não há uma outra fábrica de geração de emprego e renda para aquela região da Bahia que não seja o projeto de irrigação do Vale do Uiú. Esse projeto, ele vai gerar 50 mil empregos diretos e terá um rendimento de mais de R$1,5 bilhão por ano em produção. Haja vista que o mundo precisa de alimento. E o Brasil é esse celeiro de produção.
1: Transportes.
2: Carlos Chiodini, do MDB de Santa Catarina, propõe dar o nome de viaduto Casimiro Klosowski à estrutura localizada no quilômetro 43 da BR-280, em Guaramirim. Ele explica que a iniciativa visa homenagear um morador local que atuou na busca por melhorias para a comunidade.
3: Segundo Carlos Chiodini, Casimiro Klosowski foi um dos principais defensores da construção do viaduto que trouxe mais segurança para quem trafega pela rodovia. A proposta também destaca um abaixo-assinado de moradores que pediam que o nome de Casimiro fosse dado à estrutura.
1: Educação.
2: A Câmara aprovou o uso de consórcios públicos na compra de alimentos escolares. A repórter Paula Bittar acompanhou a votação.
5: A Comissão de Constituição e Justiça da Câmara aprovou uma proposta que permite a estados e municípios comprar alimentos para a rede de ensino por meio de consórcios públicos com verbas repassadas pelo Programa Nacional de Alimentação Escolar. A medida facilita a atuação de pequenos municípios que poderão unir esforços para aumentar a eficiência nas compras e reduzir custos. Os consórcios públicos estão previstos em lei e funcionam como associações entre entes federativos com o objetivo de promover ganhos de escala, economia e maior poder de negociação. O autor da proposta, deputado Tiago de Joaldo, do Republicanos de Sergipe, disse que o objetivo é preencher uma lacuna, já que hoje os municípios não podem utilizar recursos federais nesses consórcios para a merenda.
6: Se no caso da merenda escolar, a compra que esse consórcio faz é apenas a partir de recursos próprios dos municípios. Eles não têm uma autorização legal para usar o recurso do Programa Nacional de Alimentação Escolar, o PNAE, para também fazer compras consorciadas. Então, a compra de merenda escolar por consórcio já é uma realidade. Municípios do Brasil inteiro fazem isso como medida de economia, porque você dá escala para a compra, você consegue comprar um volume maior, porque a compra não é apenas para um município, mas para um conjunto de municípios consorciados. E aí os fornecedores conseguem ter um preço melhor, consequentemente, barateia para os municípios, permite que os municípios comprem em maior quantidade e também com melhor qualidade.
5: Segundo o texto aprovado, as aquisições por meio de consórcios públicos não afastam a obrigatoriedade de cumprimento do percentual mínimo de aquisição de gêneros alimentícios vindos da agricultura familiar. Esse mínimo deverá ser aferido e observado individualmente em relação a cada ente federativo participante do consórcio. De acordo com a legislação, do total dos recursos financeiros repassados pelo Fundo Nacional de Desenvolvimento da Educação no âmbito do Programa de Alimentação Escolar, no mínimo 45% deverão ser utilizados na aquisição de gêneros alimentícios diretamente da agricultura familiar e do empreendedor familiar rural ou de suas organizações. A prioridade deve ser dada aos assentamentos da reforma agrária, às comunidades.

0: comunidades tradicionais indígenas, às comunidades quilombolas e aos grupos formais e informais de mulheres. A proposta, que permite a compra de alimentos para a rede de ensino por meio de consórcios públicos com verbas repassadas pelo Programa Nacional de Alimentação Escolar, já pode seguir ao Senado, a menos que haja recurso para votação antes pelo plenário da Câmara. Da Rádio Câmara, de Brasília, Paula Bittar.
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2: Economia.
3: Fábio Macedo, do Podemos do Maranhão, propõe dobrar de 35 mil para R$ 70 mil o valor isento de imposto de renda sobre o ganho obtido com a comercialização de bens. Ele explica que o projeto alcança, por exemplo, a venda de veículos usados.
4: Para impedir que o novo teto de R$ 70 mil perca valor com o passar dos anos, o texto determina reajuste anual pelo IGPM, índice que mede a variação de preços. Fábio Macedo argumenta que o limite atual não é corrigido desde 2005, o que aumenta a tributação por causa da inflação.
3: Júlio César, do PSD do Piauí, quer ampliar os mecanismos de regularização de dívidas tributárias e não tributárias com a União. Ele apresentou projeto que permite desconto sobre multas, juros e encargos e amplia, em casos específicos, o prazo de pagamento para até 240 meses.
4: De acordo com Júlio César, a proposta estabelece condições diferenciadas conforme a capacidade de pagamento do devedor, incluindo pessoas físicas, MEIs e pequenas empresas. O texto ainda prevê a suspensão das cobranças enquanto o pedido de transação estiver em análise.
3: Rodrigo de Castro, do União de Minas Gerais, defende a aprovação de projeto que muda a forma de financiamento da conta de desenvolvimento energético, usada para bancar benefícios do setor elétrico. Hoje, parte dos recursos é arrecadada por meio da tarifa de luz paga pelos consumidores.
4: Rodrigo de Castro explica que o projeto transfere esses recursos para o orçamento da União. Ele explica que, com a mudança, os subsídios do setor elétrico passam a depender dos recursos previstos anualmente e aprovados pelo Congresso Nacional.
2: Saúde.
3: Comissão de Saúde aprova a criação da Política Nacional de Saúde na escola. A repórter Sofia Peçanha tem os detalhes.
5: A Comissão de Saúde da Câmara dos Deputados aprovou o projeto que cria a Política Nacional de Saúde na escola. O objetivo é fortalecer a integração entre as áreas de saúde e educação para promover ações de prevenção de doenças, promoção e atenção à saúde dos estudantes da educação básica pública. Segundo o texto, a política prevê a promoção da saúde e da cultura da paz, o enfrentamento de vulnerabilidades que possam comprometer o desenvolvimento escolar, o fortalecimento da participação da comunidade e a ampliação da comunicação entre escolas e serviços de saúde. Durante a votação, a relatora, a deputada Ana Paula Lima, do PT de Santa Catarina, destacou que a iniciativa fortalece ações já desenvolvidas no ambiente escolar e constrói uma população saudável e consciente.
6: Prevenir não somente as doenças transmissíveis, mas a questão da saúde mental, da cultura da paz, de evitar, por exemplo, que os adolescentes entrem, né, em algum tipo de vício, como vício de fumo, drogas, álcool, e principalmente para trabalhar o esquema de vacinação. E isto é importante relacionar, porque eles também vão comunicar às suas famílias e à comunidade que as vacinas salvam vidas.
5: O texto aprovado, apresentado pela relatora, ampliou a possibilidade de participação na política para escolas privadas, comunitárias, confessionais e filantrópicas de educação básica.
6: Considerando que desafios como a promoção de saúde mental, a segurança alimentar e nutricional e a atualização do calendário vacinal atinge todos os estudantes, independente da natureza administrativa da escola. Propomos ampliar o alcance da política também às instituições privadas, comunitárias, filantrópicas.
5: A relatora incluiu também no projeto ações específicas de prevenção ao uso de cigarros eletrônicos e outros produtos que contenham nicotina. A medida reforça ações de combate ao tabagismo convencional e a prevenção de doenças crônicas não transmissíveis. O projeto determina ainda que o compartilhamento de informações entre escolas e serviços de saúde observe as regras de proteção de dados pessoais e o sigilo profissional, além de

0: reforçar ações de atualização do calendário vacinal dos estudantes com participação da comunidade escolar nas atividades de promoção da saúde. A proposta aprovada determina que a Política Nacional de Saúde na Escola observe as diretrizes do Programa Saúde na Escola já existente no governo federal, sendo facultativa para estados, Distrito Federal e municípios. Da Rádio Câmara de Brasília, Sofia Peçanha.
1: Projeto de Fábio Choquete, do União de Santa Catarina, cria a Política Nacional de Atenção ao Diagnóstico Tardio do Transtorno do Espectro Autista. O objetivo, segundo o autor, é garantir acolhimento, atendimento integral e direitos a pessoas identificadas na adolescência, na vida adulta ou na velhice.
2: O projeto de Fábio Choquete prevê atendimento multiprofissional, apoio às famílias e capacitação de especialistas. A proposta também incentiva campanhas de conscientização, pesquisas e ações para ampliar a inclusão social, educacional e profissional de pessoas diagnosticadas.
1: Flávia Moraes, do MDB de Goiás, defende a aprovação de projeto que inclui nas ações em saúde previstas pelo governo federal o controle de dispositivo eletrônico para fumar, os chamados vapes. Ela reforça a necessidade de iniciativas de prevenção contra o câncer de pulmão.
3: Uma das causas mais recorrentes é a utilização de cigarros e agora principalmente os vapes, os cigarros eletrônicos, que para muitos é reconhecido como cigarro que não faz mal, mas pelo contrário, é muito mais prejudicial do que o cigarro convencional. Então nós temos aí projeto que combate a utilização, a comercialização, a fabricação dos vapes no Brasil. Nós criamos, e já é lei, esse já foi aprovado, Agosto Branco, que é o mês de prevenção ao câncer de pulmão.
2: Flávia Moraes ressalta que o projeto também tipifica como crime contra a saúde pública a fabricação, importação, comercialização, distribuição, armazenamento, transporte e propaganda de dispositivos eletrônicos para fumar.
4: Presidência.
1: O presidente da Câmara defende soberania do país na área de saúde. Hugo Mota participou de eventos sobre o tema e a repórter Silvia Munhato acompanhou.
5: O presidente da Câmara dos Deputados, Hugo Mota, disse nesta quarta-feira que não há soberania nacional sem soberania sanitária. Ele discursou no 5º Fórum Saúde, uma parceria da Esfera Brasil e da farmacêutica EMS.
6: Não há soberania nacional plena sem soberania sanitária. Um país que depende do exterior para produzir medicamentos, insumos e tecnologias de saúde é um país vulnerável. Isso a pandemia nos ensinou de forma dura e desse aprendizado nós não podemos esquecer.
5: Segundo Mota, a saúde é um direito constitucional, mas também um pilar estratégico da economia. E citou várias iniciativas na área aprovadas pela Câmara nos últimos tempos, como o programa Agora Tem Especialistas e a regulamentação da reforma tributária, que assegurou o tratamento diferenciado para medicamentos e dispositivos médicos.
6: Temos trabalhado por um ambiente que combine segurança jurídica, competitividade e inovação. Nesse sentido, o marco das pesquisas clínicas colocou o Brasil em novo patamar de atração de investimentos.
5: O presidente da Câmara também destacou a análise do projeto que regula o uso da inteligência artificial. Segundo ele, a Câmara está empenhada em entregar ao Brasil uma regulação equilibrada, que assegure direitos e, ao mesmo tempo, estimule a pesquisa e o desenvolvimento da inteligência artificial e de suas aplicações. Da Rádio Câmara de Brasília, Silvia Munhato.
4: Justiça.
2: Samuel Viana, do União de Minas Gerais, apresentou o projeto que reforça as prerrogativas dos advogados no acesso a certidões e informações de documentos nos órgãos públicos. A proposta obriga a administração a receber os pedidos com prazo para resposta e justificativa em caso de negativa.
1: Samuel Viana considera que a medida reduz obstáculos burocráticos que podem prejudicar a defesa dos cidadãos. O texto classifica como violação de prerrogativa profissional a recusa injustificada, a omissão de resposta ou a negativa sem fundamento legal.
2: Aline Gurgel, do União do Amapá, defende a criação de uma política nacional para aumentar a segurança de recém-nascidos em maternidades e hospitais. O projeto da deputada prevê medidas para evitar o desaparecimento, a troca, o sequestro ou a retirada indevida de bebês.
1: Entre as medidas, Aline Gurgel cita dispositivos de monitoramento, controle de acesso às áreas de internação e protocolos específicos para auto-hospitalar. A proposta também prevê que o Ministério da Saúde estabeleça regras nacionais de prevenção e resposta a ocorrências.
4: Segurança.

0: proposta veta condenados por agressão contra mulheres de prestar concurso público e ocupar cargos comissionados na administração pública. Autor da matéria, Bebeto, do PP do Rio de Janeiro, defende a necessidade de endurecer o combate à violência de gênero.
1: Isso vem de encontro ao aumento do feminicídio, aumento das agressões contra as mulheres. Mesmo com medida protetiva, o agressor de mulher hoje no Brasil, ele não tem medo da lei. Ele não tem medo, ele continua praticando com medida protetiva.

0: 70% hoje dos mandatos de busca e apreensão, mandato de prisão, é Lei Maria da Penha no Rio de Janeiro. Porque os agressores de mulheres não têm limite.
1: O parlamentar também cita dados sobre violência contra a mulher no Rio de Janeiro, especialmente na Baixada Fluminense. Bebeto conclui que o projeto pretende ampliar punições e criar mecanismos de restrição para os autores de agressões.
2: Projeto de Iandra Moura, do União de Sergipe, autoriza o juiz a decretar a prisão preventiva por iniciativa própria em situações de extrema urgência. A proposta permite a prisão sem pedido prévio da polícia ou do Ministério Público quando houver risco à vida da vítima ou de testemunha.
1: De acordo com Iandra Moura, a mudança busca dar resposta rápida em casos de crimes hediondos ou violência doméstica contra vulneráveis. Para ela, a atuação do juiz evita que a burocracia prejudique a proteção imediata às vítimas.
2: Termina agora o Jornal Câmara dos Deputados, produzido pela Rádio Câmara, com trabalhos técnicos de Wellington Teles e apresentação de Márcio Aquiles Sardi e Val Monteiro. Boa noite.
1: A Voz do Brasil volta na segunda-feira. Boa noite e bom final de semana.
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0: 10 e 1.
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1: Bora simbora. Boa noite pra você ligado com o som da Rádio V 102. Começa agora o programa Maratona, noite de sexta-feira, dia 21. Um abraço pra você, obrigado pela sua audiência e companhia. Estamos começando aqui o Maratona e vamos contigo até meia-noite com muita música pra você curtir na 102.9 e já, obviamente, desejando pra você um bom final de semana. Vamos começar bem demais com o som de Sebrae, Nosso Canto e Os Garotinhos. A música é Preciso Saber Viver. Boa noite pra você.
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0: Caça Rádio V, 102, três vícios com o corpo e alma e Travé tocando. Também tocou a música do Dilcim, a música Inverteu. Uma ótima noite pra você que tá curtindo aqui o som da mais ouvida Rádio V 102 e o programa Maratona. Boa noite. Rádio V, 10h24.
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0: Rádio V102, aqui toca os melhores hits pra você, Tempestade, Maneva e Tati Portela. Também teve o som de Nathalie Imbruglia e muito mais aqui na sua 102.9. Boa noite pra você, ligado, bom final de semana, hein? Sexta-feira com a previsão de que haja uma mudança no clima, que vem um friozinho a mais, a gente percebeu já sexta-feira hoje como foi, né? Um pouco mais de temperaturas baixas aí nesse dia de sexta-feira e agora tem a previsão do fim de semana também com um pouquinho de temperaturas baixas. Obviamente, estamos na estação certa, estamos no inverno, então que se faça o tempo de frio no tempo certo, né? Mas a gente está enjoado de frio também, vamos, diga-se de passagem aqui, né? Vamos pro nosso intervalo comercial, daqui a pouquinho tá preparado o som da Ana Castela para você curtir aqui na 102. 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

0: Rádio V102 Maroon 5, tocando aqui pra você curtir na 102.9 com a música Beautiful Mistakes. Boa noite pra você, ligado com o som da 102.9. Daqui a pouquinho tá preparado já a segunda parte do programa Maratona. A gente vem com o som internacional, tudo que é novidade aqui no cenário de músicas, você escuta com a gente. Então fica aí que eu volto já. 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
1: Rádio V102, Pensamentos Intrusivos, Tiaguinho, Marcos e Minuti, pena que se já namora. É, tem essa, o cara se apaixona, mas aí vai lá conhecer a fundo, a pessoa já namora. Pá, que pena, né? Vamos pro nosso intervalo rapidinho, daqui a pouquinho tem mais aqui pra você ouvir na 102. 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

Rádio V102. Essa música foi gravada lá no passado e pelo LS Jack, foi regravada também pelo Biquíni Cavadão. Estamos falando de Carla, música bonitona que você conferiu com a gente. Boa noite para todo meio West Catarinense, obrigado pela sintonia de todo mundo que acompanha pelo Rádio 102.9 e claro, também para todo mundo mesmo, através do nosso aplicativo, nosso site e também através da Alexa. Você pode mandar sintonizar aí a rádio na Alexa e aí ela vai estar ouvindo aí Rádio V o tempo todo. E aí você vai estar ouvindo a Rádio V102 o tempo todo, onde você estiver. Nosso intervalo está aí chegando, depois na volta tem as últimas e a gente vai voltar com o som do Neo.

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0: Rádio V102, aqui você escutou a música de Lauana Prado, Saudade Sua. Os Garotinhos também tocou por aqui com 0 a 100 e TV Atira e muito mais. Uma ótima noite para todo mundo, uma boa madrugada. Venha na sequência agora a programação da madrugada e não esqueça de aproveitar a Rádio V aqui para ouvir o tempo todo. Fim de semana tem uns programas diferentes, especiais, tudo pensando na melhor qualidade para você. Segunda-feira volto às 10 da noite com o Maratona. Já fico com saudade e já quero desejar a todos um bom final de semana e até a segundona. Tchau, tchau.
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0: meia-noite e seis.
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0: 6:28.
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0: Meia-noite, 48.
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0: 1h13.
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0: 1h42.
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0: 12.
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0: 2:36.
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0: 2:59.
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0: 3:27.
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0: 4 e 6.
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0: 4:28.
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0: 4h51.
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0: 5:10.
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0: 5h27.
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0: 5h49.
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2: Oi, gente, bom dia! Uma excelente manhã de sábado pra você ligado em 102.9. Começa agora o Despertador aqui na Rádio V. Eu sou o Daniel Santos, como é que você tá? Tá tudo bem com você? Tá tudo bem com você mesmo? Comigo tá tudo bem, vamos começando por aqui num oferecimento de Carbone Fiat, Oral Unique, Gran Casa e Supervisa Atacadista. Até as 8 da manhã é o melhor da música nacional e internacional tocando pra você. Naquele momento que você já tá tomando aquele cafezinho, tomando aquele chimarrão logo cedinho.

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0: Rádio V, Lewis Capaldi, fechando por aqui a primeira sequência de músicas em 102.9. E a gente continua por aqui, tem muito mais ainda, não saia daí. 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

0: Rádio Veta e o som dos garotim. É preciso saber viver tocando por aqui na programação e a gente segue no oferecimento de Casa Grande, Supervisa Atacadista, também Carbone, Fiat e junto com a gente também a Oral Unique. A gente vai seguindo por aqui, tem muito mais ainda na nossa programação. Já já tem o som por aqui da Lady Gaga. 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Rádio V 636.
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0: Rádio V, Lady Gaga, fechando a primeira hora de músicas aqui do Despertador da Rádio V. E eu quero falar pra você que vai acontecer aí neste sábado a Operação Chave na Mão lá na Carbone Fiat, hein? 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A gente volta já com mais músicas aqui na V. Rádio V 657.
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0: Rádio V, o som de Gabriel Elias, fechando mais uma sequência de músicas por aqui na nossa programação. E você continua ligado com a Rádio V, não saia daí! 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

0: Rádio V fechando mais uma sequência por aqui com Snow Patrol, tocando por aqui na programação de 102.9. Ótima manhã de sábado pra você que tá ouvindo aí em casa, no trabalho, tá no seu carro, tá indo pro trabalho agora. Bom final de semana pra você, um bom dia aí pra você que tá ligadaço com a Rádio V, tomando aquele cafezinho de repente e curtindo a melhor música, hein? Daniel Santos segue por aqui mais um pouquinho, a gente faz a nossa última parada e já já tem as últimas aqui na V. Rádio V. Rádio V 738. 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

Rádio Vem, fechando assim a nossa última sequência de músicas aqui do Despertador. Obrigado pela sua companhia, pela sua audiência. 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Eu tô indo nessa, um grande abraço pra você. A gente volta a se encontrar no Retrô, hoje às 6 horas da tarde aqui na Rádio V. Até mais, tchau, tchau.

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3: Bom dia pra você, excelente sábado, hoje 22 de agosto de 2026, por aqui Júnior Guedes até o meio-dia. Sabe que o final de semana é sempre muito mais animado junto com a Rádio V. Tem Temper City chegando com Self-Aware.

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0: Rádio V, novidade da banda Mensana, Maré, nessa manhã de sabadão. Rolou também o Nando Cordel com Maneva, Endoideceu Meu Coração. Dino Fonseca, música nova também, Timbre. 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
0: Bom dia para você que está ouvindo a Rádio V pelo rádio, pela internet também.

0: Hoje tem folga, Itatiaia.
1: Rádio V, camisa 10 e a música 5 letras. Rolou Michelle Branch com New Radicals, The Game of Love. James Blunt, Tastes Like Summer. Bom final de semana pra você. 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Bom dia.
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3: Neste sábado, dia 22, municípios da região realizam o dia D da campanha de multivacinação 2026. Em Videira, o atendimento iniciou às 8 horas e segue até às 16 horas e 45 minutos, sem fechar ao meio-dia, na sala de vacinas do PAN, em frente à Secretaria de Saúde. Iomerê terá atendimento das 8 às 17 horas. Pinheiro Preto e Arroio 30, das 8 às 16 horas e 30 minutos. Salto Veloso e Tangará, das 8 às 17 horas. Rio das Antas terá atendimento das 9 às 15 horas na UBS. Ibian também participa da mobilização com atendimento na Unidade Básica de Saúde. A orientação é levar a caderneta para conferir se existem vacinas em atraso e atualizar o calendário. Para mais informações, acesse o portal rbv.com.br.
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0: Para você, hoje, 22 de agosto, tem a segunda edição do Conexão Salvatoriana acontecendo na Rua Coberta, junto à Igreja Matriz, lá no Eixo Cultural. O evento começa agora, às 9 horas, e faz parte das comemorações dos 70 anos do Hospital Salvatoriano Divino Salvador. Participe! Rádio V, pontualmente 9 horas.
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0: Tempo nublado em Videira, temperatura 8 graus.
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0: Rádio V, Glória Groove. Nosso primeiro beijo nessa manhã de sábado. Rolou também Duda Beat com TZ da Coronel, Nossa Chance. E o Detonautas Carta aos Missionários. Bom sábado pra você, bom final de semana. Pra você que tá ouvindo a programação pela internet também, no nosso site, pelo aplicativo, pela Alexa. E claro, tá ouvindo a Rádio V pelo rádio também. 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
2: A Biblioteca Municipal Euclides da Cunha de Videira completa 81 anos e prepara uma programação especial neste sábado 22 de agosto. A comemoração começa às 14 horas na praça e no coreto em frente à biblioteca. Durante a tarde, o público poderá participar de sarau, declamação de poesias, aulão de ritmos, contação de histórias com a Cia Circo Íris, além de exposição de arte, pintura facial, jogo de xadrez, feira de artesanato, origamis e atividades de desenho. Também haverá leitura na praça, doação de livros e produção de marcadores de páginas. Às 17 horas, a programação será encerrada com uma apresentação musical da Escola de Artes. A programação é gratuita e aberta à comunidade. Para mais informações, acesse o portal rbv.com.br.
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0: rádio, vem Alexandre Carlo e a música Sunshine nessa manhã de sábado. Neo, Simple Things e Post Malone, Overdrive. 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
0: Tempo bom, hein, Videira? Temperatura 10 graus.
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0: Taylor Swift, The Fate of Ophelia, nessa manhã de sábado. Depois do intervalo, tem o Manda Ver. Continue ligado aqui. Rádio V, pontualmente 10 horas.
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3: Bom dia pra você, bom sábado, hoje 22 de agosto de 2026, a partir de agora tem o Manda Ver até o meio-dia, no oferecimento do supermercado Zornita, Gabriel Celulares e Informática, e você indica sua música pelo WhatsApp 991011828 e pode se dar muito bem, faturar par de ingressos do Grupo Cine. Manda.

0: Rádio V, Alok, John Legend, In My Mind, Jovem Dionísio, Vamos Fugir, Henrique Castro e Menos é Mais, Nem Pagando. 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
0: Tempo bom em Videira, temperatura 11 graus.
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0: Rádio V, Murilo Rufi, Saudade Estranha, Britney Spears, Marcelo Falcão e Chorão com o Legado. Bom sábado pra você. Bora mandar abraço pro pessoal que tá participando por aqui, mandando mensagem, indicação de música. Tati, o Orlando, tá todo mundo curtindo a Rádio V. E você que tá ouvindo, indica sua música também na programação 991011828. Hoje tá valendo par de ingressos do Grupo Cine. 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
2: A FIFA anunciou punições à Argentina por incidentes registrados durante a Copa do Mundo. A seleção terá de jogar pelo menos uma partida em casa, com metade das arquibancadas restrita ao público, após episódios de cantos e gestos discriminatórios de torcedores. A Associação do Futebol Argentino também recebeu multa, que pode chegar a US$ 321 mil. Além disso, jogadores foram punidos pela briga após a final contra a Espanha. Leandro Paredes recebeu a suspensão mais pesada, de 10 jogos. Já Molina foi suspenso por 7 partidas e Thiago Almada por 1 jogo. O espanhol Gavi também ficará fora de uma partida. A Federação Argentina informou que pretende recorrer das decisões. Para mais informações,

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0: Rádio Vermaneskin, a música Begin. Imagine Dragons com Bones. Até ao meio-dia tá rolando Manda Ver nessa manhã de sabadão e você pode se dar bem e faturar par de ingressos do Grupo Cine. Abraço pra Ângela, tá participando por aqui, a Janaína também, a Gabriela, tá todo mundo curtindo a Rádio V. Bom final de semana! Rádio V, faltando 14 para as 11.
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0: Tempo bom em Videira, temperatura 13 graus.
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0: Rádio V, Bruno Mars, I Just Might. 11h20, não vai voltar, e Zé Felipe com a Ana Castela, sua boca mente. Já mandou mensagem pra ver? Ainda não? Então manda, ó, vou te contar, hoje tá valendo par de ingressos do Grupo Cine no final do horário. Manda aí, 991011828. Rádio V, pontualmente 11 horas.
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0: Rádio V, Hugo Henrique. E a música Hoje Eu Tô Terrível. Rolou Di Ferreiro com Vitão, Só Rezo, Isa, Causa e Sal e Black Eyed Peas com Pumper. 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

0: Rádio Vê o som do Lagoon, ninguém me ensinou. Quem te ensinou a sonhar? 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
4: Vocês estão falando besteira,

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1: 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Tempo e temperatura.
0: Tempo bom em Videira, temperatura 14 graus.
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0: Rádio V, corpo e alma e Traiavé, três vícios numa da V dessa manhã de sabadão. Ótimo final de semana pra você que tá curtindo a programação da Rádio V. Hoje tem estreia, hoje tem o Discografia a partir das 5 horas, trazendo a história do Skank, aquelas músicas que fazem parte da nossa vida. Neste sábado, então, às 5 horas, Discografia, mais uma novidade, programa novo aqui na Rádio V, contando a história da banda mineira Skank. Uma hora dedicada aos grandes sucessos e aos momentos mais marcantes da carreira da banda mineira. Tem que curtir, hein? Rádio V, faltando 15 para o meio-dia.
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2: A família de Santo Piana divulgou uma nova atualização sobre o estado de saúde do idoso, que permanece internado após ser vítima de um ataque. Segundo a filha, ele continua em coma, mas apresentou uma pequena melhora. A equipe médica está reduzindo os sedativos de forma gradual e acompanha de perto a evolução do paciente. Santo Piana sofreu diversos ferimentos, incluindo fraturas e queimaduras, e também teve complicações pulmonares. A família mantém a esperança na recuperação e agradece a pessoas que estão realizando orações. A filha também agradeceu o trabalho das forças de segurança e reforçou o pedido por justiça. Novas informações devem ser divulgadas conforme houver evolução no quadro. 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

0: Israel e Rodolfo, hoje não. Madcon e Ray Dalton, Don't Worry, fechando o Manda Ver dessa manhã de sábado. Quem fatura par de ingressos vai pegar um cineminha na faixa. É você, Isabelle Perdoncini. Parabéns, Isabelle. Já vai receber a mensagem com a confirmação e a orientação como faz para retirar os seus ingressos, tá bom? Continue ligado na Rádio V. Lembrando que hoje às 5 tem estreia do Discografia, trazendo a história da banda Skank. Eu volto às 11 da noite com o Vibe, que agora passou pro horário da noite, tá bom? E amanhã às 5 com Vitamina, trazendo as boas dos anos 2000. Bom final de semana para você. Tchau. Fui.
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2: Olá, uma excelente tarde de sábado para você sintonizado a partir de agora junto com a gente aqui no Top 102. É isso mesmo, essa é a Rádio V de Videira, Santa e Bela Catarina, ao vivo todas as manhãs para te fazer companhia, todos os dias também, né? E o final de semana tá incluído nessa, tá nesse pacote. E a gente chega nessa tarde de sabadão, dia 22 de agosto de 2026, para trazer o Top 102 para você, só as melhores, as mais tocadas do momento na playlist que a gente preparou com muito carinho para esse início de tarde de sábado. Céu azul, sol brilhando, dia tá lindo, que o seu final de semana seja incrível. Eu sou Cris Menegazzo e trago junto comigo o Mercado de Tecidos Leão, a Adalago Tintas, a Cabeção Automóveis e também o Supervisa Atacadista. Essa turma tá junto com a gente para entregar o melhor início de tarde do seu rádio por aqui, chegando com o Top 102. Bom,

você. E aí, tá trabalhando nessa tarde de sabadão? Deixa que a música a gente garante, viu? O som da Katy Perry com Band-Aids. Tocou por aqui também o Vitor Clay, Joyce Alane, Abalo Psicológico. Ele, Gustavo Lima, que faz

0: show hoje no Barretão, hein? É, e vai ser transmitido esse show, inclusive, pela Globo, né? No canal aberto, pelo Globoplay também. E tá rolando, hein? A festa começou nesse final de semana. E a Ana Castela ontem fez show lá também e tá apavorando por lá. Eu tô acompanhando nos stories, gente, tá muito divertido. Tô acompanhando tipo novela mesmo. Você ouviu aqui também abrindo os trabalhos no nosso Top 102, o sucesso do Maneva com Reggae Sua Fé. E daqui a pouco, depois do intervalo, tem mais música. É o Top 102 no ar pra você nesse sabadão até às 3. 1h23.
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0: Bora lá trazer mais música pra essa galera ligada com a gente nesse sabadão aqui no Top 102.
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Você tá curtindo o Top 102 na tarde desse sabadão aqui, o som do Di Ferreiro, Além do Fim, BTS com Swim, tocou também Lagoon, Seu e Só. E a turma do Pagode agitando aí com o grupo Menos é Mais, a música Investigador. Vou mandar um alô aqui pro nosso ouvinte, o Alan, que tá sempre em sintonia, tá nos corres também aí nesse sabadão. Valeu, Alan, tamo junto, viu? Tamo junto 7 dias por semana. É, por aqui batendo ponto sempre e curtindo.

0: Essas melhores músicas. Você tá no seu carro levando a gente na carona também, aproveitando esse dia lindo pra passear com a família. Tá indo levar o cachorro, dar uma voltinha também. É bom tirar os bichinhos de casa. Vai curtindo a gente, vai curtindo a programação da Rádio V, que tem muita música boa no Top 102. Rádio V. 22 minutos faltando pras duas.
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Adivinha, você curtindo o sucesso de Belly com MC Daniel, Neil, eu e tu no nosso Top 102. Faltando um pouquinho pra gente fechar aí a nossa primeira hora juntos nessa tarde de sábado. Rolou também o som da Cat's Eye com Animal, DJ Snake, Polar Sunshine, Paradise. A Anitta, da música com o Alexandre Carlo, Abre Caminho. Faz parte aí do álbum Equilíbrio 1-2 da Anitta, que tá bombando e a turnê também tá rolando, né, pelo Brasil. E é isso, a melhor programação do seu rádio tá por aqui. Você tá em casa aproveitando esse dia lindo de sol. Tá friozinho, mas tá gostoso, né? Pra dar aquela boa lagarteada. Daqui a pouquinho eu volto trazendo mais música. Deixa eu ficar junto com você essa tarde. 2 minutos faltando.

0: Para as duas.
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0: Bora de volta com mais música. E a novidade que tá chegando por aqui é do Corpo e Alma com o Traia Véia, viu?
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0: Abrindo a nossa segunda hora com Corpo e Alma. Essa música que tá boa demais.

0: Pode ver. E aí, curtiu mais essa sequência? É, teve de tudo, né? A gente trouxe sertanejinho, trouxe o pop nacional também, com a presença da Giana durante esse bloco musical, com Pra Lembrar de Mim no Fone. É, o pop nacional tem a base forte, tá vindo aí com muitas músicas legais, a gente precisa curtir mais, né? E aqui na Rádio V a gente dá espaço também pra esses artistas. Tocando no Top 102, lançamento Pra Lembrar de Mim no Fone, da Giana 2026, hein? Anotem esse nome. Tocou também o som da Ella Langley com Morgan Wallen, I Can Love You Anymore. E teve o sucesso do Corpo e Alma com o Traia Véia, Três Vícios. Traia Véia que será a terceira atração da Expo Videira 2026. Tá todo mundo já ansioso, né, pra essa festa que vai ser demais, viu? Então, já se programa, inclusive, tá rolando a venda dos ingressos, tá? Ingressos pra áreas exclusivas, como camarotes, backstage. Então, dá uma olhadinha aí, entra em contato com o pessoal através do site que tá lá no link, inclusive, da Prefeitura Municipal de Videira. Você pode adquirir o seu ingresso por lá também, tá bom? Mas lembrando que a festa é totalmente gratuita. Se você quer curtir ali da pista, vai ter grandes shows pra você curtir no 0800 na faixa, tá? Aqui funciona assim. Depois do intervalo, eu vou trazer mais música pra você curtir aqui na programação da Rádio V, no nosso Top 102. 2h15.
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0: Rádio V, você curtindo junto com a gente o Top 102. E aí, curtiu? Alex Warren, Jelly Roll, trazendo aí o country também pra dentro do nosso Top 102. Teve o Thiaguinho com Pensamentos Intrusivos, DJ Gold, Jason Derulo e o feat da Melody, que chegou com tudo em 2026, já fazendo feat com Jason Derulo, hein? A Melody tá com tudo e não tá prosa. Mítico é o nome do sucesso que abriu essa sequência. E você, tá onde curtindo a gente? Tá aqui em Videira, tá nas cidades vizinhas? O importante é que a melhor playlist do seu rádio tá aqui. Volta daqui a pouco, depois do intervalo, hein? Aguenta aí. 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
0: Tempo bom em Videira, a temperatura tá marcando agora 17 graus.
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0: Adivinha, mais um sucesso sertanejo saindo por aqui no Top 102 da Alex Medina com Bruna Rosa. Nada me faz esquecer. Essa música aí das antigas, quem gravou foi Pepe e Neném, né? Vocês lembram? Ferrugem com Arrependidaço. E Marcos e Belucci abriu essa sequência com Pena Que Você Já Namora. E você, tá ligado junto com a gente? Fala pra mim onde é que você tá ouvindo. 99101-1828. Manda aí o seu boa tarde, fala que você tá curtindo a nossa programação. Vou ficar felizona se você mandar um salve aí, viu? 20 minutos, faltando pras três.
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só pra quem tá curtindo essa tarde de sabadão. Murilo Huff, atriz demais. Rolou também o Biquíni Cavadão com Carla, nessa versão de 2026, que eles relançaram a música do LS Jack, né? E teve também a Charlie XX com Camera, tocando por aqui. Eu quero mandar um beijo muito, muito, muito especial pra Letícia Bai, que tá ouvindo a gente.

0: mandou uma foto aqui que tá em Tangará, conectados aqui na Rádio V, curtindo, fazendo uma pescaria, pescando e ouvindo a rádio, hein? Um abraço pra vocês, aproveita o dia que tá lindo, viu? Aproveita por mim aí também. E seguinte, ela diz assim, ó, somos do canal do YouTube Pesca Rio do Peixe. Que legal, Letícia! Que massa! Vou abrir agora aqui pra ver o canal de vocês. Vou pesquisar, tá bom? Um super beijo, aproveita o dia aí, galera, lá esperando o peixe. Vou falar baixinho, né? Que diz que quando tá pescando tem que falar baixo, porque senão o peixe não vem, não é isso? Mas tem uma carninha rolando no fogo. Se o peixe não vier, né? Pelo menos o rango tá garantido. Um abraço pra vocês. 6 minutos faltando pras 3.
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0: Bora chegando com as últimas do nosso Top 102 de hoje por aqui.

0: Top 102, esse sabadão, dia 22 de agosto. Jason Derulo, Wina com Complicated. Rolou também o Dub Dogs com Doral, Meu Bem. E teve Clayton e Romário, participação de Zeneto Cristiano, Não Namora. Esse foi o Top 102. Músicas de 2025, 2026, os melhores sucessos do sertanejo, do pop nacional e internacional, você ouviu nessas duas horinhas que ficamos juntos por aqui. Mas a nossa tarde, minha gente, ela continua e depois do intervalo tem Manda Ver. Então, segue junto comigo aí. O Top 102 volta na semana que vem.
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0: 3 e 6.
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3: Vamos nessa, chega mais! Vem Manda Ver junto comigo na tarde desse sabadão, 22 de agosto de 2026. Cris Menegazzo na área e no ar com a segunda edição do Manda Ver, no oferecimento do Itália Atacadista. No Manda Ver, você manda sua mensagem no WhatsApp aqui no 99101-1828. Participa comigo, escolhendo a música que tá a fim de curtir nesse sabadão de sol, céu azul, sol brilhando. Olhei aqui pra fora, a gente não tem uma nuvem. A temperatura, podemos concordar que não tá assim tão calor, né? Tá friozinho aí, mas tá gostoso, o dia tá lindo. Então bora aproveitar o final de semana pra curtir muita música. E eu tô chegando pra ficar junto contigo até às 5 e trazer os sucessos aqui no Manda Ver. A gente vai abrir a nossa segunda edição do Manda Ver de hoje com esse som aqui, ó. Que foi regravado por Michelle Branch e New Radicals, The Game of Love.

pensar do Mano Brown. O filósofo Friedrich Nietzsche declarou: não acredito num Deus que não dance. E eu, Dom Filó, acrescento: não acredito num fiel que não mexa. Corpos pretos dançantes, pensantes, libertos e esperançosos, seguem como ondas resistindo aos novos tempos, em busca de futuras conquistas. Salve, grande mestre Cassiano.

0: Mas Hugo Henrique, hoje eu tô terrível. Ele regravou essa música do Cristiano Araújo. O Hugo Henrique, que é um dos maiores fãs e dos maiores defensores aí da memória do cantor Cristiano Araújo. E a gente curtiu aqui na programação. Ele lançou um novo projeto também de audiovisual e tá bem legal, regravando vários sucessos do Cristiano Araújo. Soulja com Di Ferreiro, Time One Away. Rolou também o Rael com Onda e Michelle Branch com New Radicals, The Game of Love. Tocando aqui na programação da Rádio V, nas primeiras do nosso Manda Ver de hoje, que vai fazer companhia pra você até às 5. 3h24.
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0: Tempo bom em Videira, temperatura 17 graus.
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0: De volta para trazer mais música, o sucesso que a galera tá a fim de ouvir, todos os ritmos.
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0: Uma playlist top aí no nosso Manda Ver até as 5 da tarde. O Surto, Contudo é Possível, sucesso lá dos anos 2000. Matheus e Cauã, Saudade Boa. Rolou também sucesso da Thali, a música Madrugada. Thali, que é uma das filhas, filha aí de um dos integrantes do Fat Family. E agora também tá com a sua carreira como cantora, regravando também os sucessos do grupo, né? Que ficou famoso lá nos anos 90. Jane com Less Than a Lover também tocou aqui na programação da Rádio V. Estamos curtindo, enquanto você pode participar, mandar mensagem. A Isabela Gelster tá a fim de concorrer aí ao par de ingresso do grupo Cine, pedindo para ouvir Refém do Dilcinho. Bora curtir na volta do intervalo, então. Rádio V, 20 minutos faltando para as 4.
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2: Santa Catarina registrou 1,129 bilhão de dólares em exportações no mês de julho, crescimento de 2,4% em relação ao mesmo período do ano passado. O principal destaque foi a carne de aves, com alta de 13,3% nas vendas e faturamento de 196 milhões de dólares. No acumulado de janeiro a julho, as exportações catarinenses chegaram a 7,3 bilhões de dólares, crescimento de 4,2%. Apesar do resultado positivo, as vendas para os Estados Unidos caíram 20,6%. Segundo a Fiesc, essa redução foi compensada pelo avanço das exportações para mercados como China, Japão e União Europeia, principalmente com produtos agroalimentares. 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

0: A tarde do jeitinho que a gente gosta, hein? Com muita música. Mass Grey com I'm Too Sexy pra fechar mais uma sequência na segunda edição do nosso Manda Ver. Rolou também o som do Jota Quest com Carlinhos Brown, Imunização Racional, Zé Neto Cristiano com Fama de Louco, Dilcinho com Refém, pedido da Isabela Gelster. Valeu, Isa, obrigada pela escolha da música. E se você tá em Videira, tá pela região, tá curtindo a gente, manda um salve aí também no 991011828. Bora ali fechar a primeira hora do nosso Manda Ver? Rádio V. 4 minutos faltando pras 4.
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0: Que vibes, hein? James Blunt voltou a lançar a música e essa é uma dos sucessos aí do álbum novo do cantor, chamada Tastes Like Summer. Rolou também o Dino Fonseca com Timbre, Léo Foguete, Palpite. 4 e 8.
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0: Hoje tem folga, Itatia.
1: Rádio B, você curtiu Camisa 10 com 5 letras para fechar mais uma super sequência aqui do nosso Manda Ver. Antes rolou também Gustavo Lima com Bala Alojada. Hoje tem show dele lá no Barretão, hein? Você vai assistir? Eu vou. Do conforto da minha caminha, do meu sofá. Mas vou estar lá no Barretos também, através aí das redes sociais. A gente tá assistindo tudo, né? Maneva com Tati Portela tocou aqui Tempestade e Temper City com Selfware. Bora pro mais um intervalo e já já tem muito mais música pra você. Até às 5, Manda Ver no ar. 4h23.
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3: Tamo de volta aí, ó. Venho com muita música boa, hein? Se prepara.
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3: Mandando ver com o som de Aerosmith na tarde desse sabadão. Você liga o rádio, tá tocando essa pedrada aqui, Jaded. Bom demais, né? O final de semana fica ainda melhor aqui na V.

0: Boa demais!
1: Falei pra você que estava boa essa sequência, hein? Curtiu? Curtiu? Finalzinho de tarde já chegando por aqui. E música boa rolando no Manda Ver. Pedro e Benício, lembrança boa. Teve também o sucesso de Pitt com o Nando Reis, os Cegos do Castelo. E a Aerosmith com o Jadet. Aí você entra no carro, liga o rádio e tá tocando essa sonzeira aí. É só aqui na Rádio V, né? E ó, agora a gente vai ali pro intervalo pra trazer informação também do Venil. E já já tem mais música, porque até às 5 eu vou ficar por aqui junto com você, viu? 24 minutos faltando para as 5.
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3: Amanda Maria Souza de Oliveira, de 38 anos, foi condenada ontem pela justiça após se passar por uma adolescente de 12 anos e enganar uma família em Joinville, no norte de Santa Catarina. A mulher foi responsabilizada pelos crimes de estelionato e falsa identidade. A sentença estabeleceu pena de 1 ano, 6 meses e 10 dias de prisão em regime inicial semiaberto. A decisão também determinou a manutenção da prisão preventiva da condenada. Segundo o processo, Amanda teria criado uma identidade fictícia e permanecido por aproximadamente 14 meses convivendo com a família. Durante esse período, ela foi acolhida como filha e teve acesso à moradia, alimentação, medicamentos e outros cuidados oferecidos pelos moradores. A investigação apontou que, em um primeiro momento, a mulher teria se apresentado como adulta. Depois, passou a afirmar que era adolescente, utilizando a identidade falsa para estreitar os vínculos com a família. Ainda conforme a sentença, Amanda contou aos envolvidos que estaria em situação de vulnerabilidade e relatou episódios relacionados a supostos abusos, problemas de saúde e abandono familiar. As informações contribuíram para que ela recebesse acolhimento e assistência. Para mais informações, acesse o portal rbv.com.br.
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fechar mais uma sequência aqui na programação, pra entrar no clima do final de semana aí, pela última vez. Olá, também, eu sou da Taylor Swift, e na primeira você ouviu diferente o som da música Você Vai Ver, de Zezé Di Camargo e Luciano. Ficou legal, né, nessa versão do Amici. Pra combinar com esse finalzinho de tarde aí, a melhor playlist do seu rádio. E olha, eu tenho uma dica pra você, tá? A gente vai pro intervalo, vou trazer as últimas aqui do Manda Ver, mas a dica é que hoje tem uma estreia muito legal aqui na nossa programação, a partir das 17 horas. O Léo, meu parceiro aqui, Léo Bettoni, vai estar apresentando Discografia. Como é que vai funcionar? O Discografia vai trazer toda semana um artista.

0: artista para falar um pouquinho sobre a história, sobre os álbuns, sobre as músicas e também vai curtir os sucessos, né? E hoje a escolha foi o Skank. Então, se você curte Skank, se você gosta de música, gosta de histórias de música, é a hora de você ligar o rádio, prestar muita atenção, porque tá incrível, tá bom? Então fica a dica aí. Eu vou ali pro intervalo, volto já com as últimas de hoje aqui do Manda Ver. 10 minutos faltando para as 5.
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0: Tempo bom em Videira, temperatura 16 graus.
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0: Bora com as últimas dessa tarde de sábado aqui no Manda Ver.
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0: Show Pastel, turma! Entregue mais uma edição do Manda Ver por aqui. Mike Towers, o Nana Mas, Sabrina Carpenter com Man Child e teve também os Garotinhos com É Preciso Saber Viver. Então, bora viver aí esse final de semana. Tudo de bom pra você. Aproveite pra ficar ligado aqui na nossa programação. Vem chegando estreia do Léo Bettoni com o Discografia, que tá incrível. Se você tá pegando a estrada, tá indo viajar, aproveite e deixe sintonizado aí em 102.9. Se você tá em casa curtindo seu finalzinho de tarde, de repente tá tomando aquele chimarrão, comendo aquela pipoquinha gostosa, aproveita pra curtir também, tá bom? Eu, Cris Menegazzo, retorno na segunda-feira a partir das 8 horas da manhã. Fiquem bem, um excelente final de semana. Beijo, seus lindos, porque eu fui.
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2: Olá, tudo certo com você? Aqui é o Léo Bettoni e é um prazer estar na estreia do Discografia. Uma hora com a história do artista através das suas canções. Para começar, a primeira edição é com um grupo de Belo Horizonte que começou em 91 e atravessou os anos 90 e 2000 com uma cara muito própria. Primeiro, num dancehall envenenado e seguindo em um pop rock anos 60. Eu tô falando do Skank. A banda teve a mesma formação desde o início até o fim. O baixista Lelo Zanetti, Haroldo Ferretti na batera, nos teclados Henrique Portugal e o Samuel Rosa liderando a banda nos vocais e guitarra. Foi uma das bandas mais vendáveis do país durante os seus 32 anos de carreira, parando em 2023 após a turnê de despedida. Mas essa história a gente vai começar pelo fim. Em 2018, eles lançaram o que seria o seu último hit, algo parecido.

Imagine como era o Brasil no início dos anos 90. Conseguiu imaginar? Você viveu aquela época? O rock já era carta fora do baralho para as gravadoras. Elas estavam investindo em outros gêneros e Minas, durante a década anterior, não tinha acontecido nada no rock. O último sucesso tinha sido o Clube da Esquina, ainda na década de 70. Nesse cenário mais complexo, surgiu o Skank, da junção de duas bandas, com a ideia de juntar e misturar elementos do dancehall jamaicano com a música brasileira. Então, como qualquer

passo era o álbum de estreia, que chegou às lojas em 92 de maneira independente, com o dinheiro que eles juntaram dos shows. Nele havia tanto músicas originais e também algumas versões de outros artistas, como Bob Dylan com a versão de Tanto.

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2: De primeiro, o Skank não foi um sucesso nacional. Ele começou mais devagar na cena belo-horizontina das universidades. E o que foi crucial para a banda foi o apoio de alguns jornalistas paulistas e cariocas que deram uma atenção a mais para aqueles rapazes, chegando até os olhares da Sony, que decidiu assinar com eles e relançar o primeiro álbum, mas já com a cabeça no segundo. E depois que a turnê do álbum de estreia acabou, eles já começaram a produção do que seria o Calango. Inclusive, algumas canções que entraram no álbum já eram tocadas na turnê. Entre elas,

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2: Aqui sim foi um estouro nacional. O Skank vendeu 1 milhão de cópias e entrou na prateleira do primeiro escalão. E o que é curioso sobre esse álbum é o que é aquela fantasia da capa. Ela foi feita para as comemorações da Copa de 94. E quem usa ela na contracapa é o Lelo. E tá aí um ponto muito legal na história da banda: a conexão com o futebol. O Samuel e o Henrique Portugal eram torcedores fervorosos do Cruzeiro e nunca esconderam isso nas canções. Tanto que, durante os toques finais do álbum seguinte, o Samba Poconé, eles teriam um dos hinos do esporte. Com letra do Nando Reis, a música foi colocada em cima da hora, se tornou símbolo do futebol e um dos hits do ano de 96. É uma partida de futebol.

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1: Santa Catarina estabeleceu um novo recorde nas exportações de carnes entre janeiro e julho de 2026. No período, o estado embarcou 1,24 milhão de toneladas e obteve receita de 2,84 bilhões de dólares. Os resultados apresentam um crescimento de 9% em volume e de 12,6% em faturamento na comparação com os primeiros 7 meses de 2025. Os números divulgados pela EPAGRE CEPA por meio do Observatório Agro Catarinense abrangem os embarques de carnes de frango, suína, bovina, de peru, pato, marreco e outras espécies. Somente em julho foram exportadas 186,3 mil toneladas com receita de 425,1 milhões de dólares. Na comparação com junho, o volume embarcado em julho aumentou 6,8%, enquanto o faturamento avançou 6%. Em relação ao mesmo mês do ano passado, as altas chegaram a 10,7% em quantidade e 11,9% em receita, evidenciando a manutenção do ritmo positivo do setor. Para mais informações, acesse o portal rbv.com.br.
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1: Nem preciso ficar aqui explicando o tamanho que o samba poconé teve no Brasil. Foi um sucesso. E um detalhe curioso é que a garota nacional também abriu as portas da banda lá fora. Na Espanha, a música chegou ao primeiro lugar das paradas e ficou por 3 meses. A banda finalmente chegou no tão sonhado auge comercial. E o caminho mais previsível é continuar fazendo aquilo que já deu certo. E o Skank decidiu dar meia volta e começou a mudar a fórmula. O próximo disco teria menos metais, mais violões e um som mais pop e menos ensolarado. Era uma mudança corajosa para a principal banda brasileira. E essa fase já começa com uma história de amor mal resolvida. Resposta.

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2: Essa canção guarda uma das histórias mais interessantes da música. A letra também é do Nando Reis, mas é sobre o fim do relacionamento dele com a Marisa Monte, que foi um daqueles casais dos anos 90 e que acabou de uma maneira bem complicada. E o Skank acabou colocando a colher no meio disso tudo, com uma canção que calhou muito bem com a nova direção da banda, mais acústica e pop. Já chegando na virada do milênio, os meninos foram ainda mais longe nessa busca por novas sonoridades. Em 2000, chegou o Maquinarama.

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2: Skank não teve medo nenhum de trazer parcerias novas e se afastar ainda mais daquele reggae ensolarado que consagrou eles. Essa criatividade toda também apareceu nos clipes. E essa música tem um dos mais geniais que eu já vi. Ele foi todo gravado durante um show da banda no Olympia em São Paulo, usando imagens feitas pelos próprios fãs que estavam ali com as suas câmeras. E o Maquinarama foi muito bem recebido pelos fãs e a crítica. Aí, eles subiram mais um degrau e veio o Cosmotron.

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2: A gente chegou em 2004 e olha o caminho que o Skank percorreu até aqui. Finalmente chegaram em novas sonoridades, conquistaram novos públicos e principalmente mostraram que não precisavam ficar presos a uma fórmula. E essa capacidade de revisitar referências e transformar tudo em Skank continuou durante toda a década. Vieram Carrossel e o Estandarte em 2008. A banda continuava experimentando, fazendo novas parcerias e, principalmente, encontrando mais algumas daquelas músicas que pareciam feitas pra ficar na cabeça.

0: O Standart mostrou um skunk mais confortável com tudo que já tinha construído. E depois vieram alguns projetos ao vivo e comemorativos. Em 2014, o skunk voltou com Velocia, um disco que passeia por várias fases da própria banda e também seria o último da carreira.
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0: Daqui em diante, não veio outro álbum. Em 2019, os quatro anunciaram que o Skank entraria em uma pausa por tempo indeterminado. Não teve briga e muito menos desgaste. Era o desejo de cada um experimentar novos caminhos, depois de quase 3 décadas indo na mesma direção. A turnê de despedida acabou sendo a forma de celebrar essa história junto com quem acompanhou o Skank durante todos esses anos. E olhando para tudo que a gente ouviu nessa uma hora, foi muito difícil resumir uma banda que mudou tanto. Do dancehall ao pop, do reggae ao rock, o Skank passou por várias fases, sem deixar de serem aqueles garotos de Belo Horizonte que começaram com um sonho grande, que se realizou. Eu sou o Léo Bettoni, esse foi o Discografia. Espero você na próxima edição. Até lá!
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14: Oi, gente, bom final de tarde pra você ligado em 102.9. Um excelente final de semana pra você que tá ligado com a programação da Rádio V aí em todo lugar. É bom demais saber que você está aí curtindo em qualquer parte desse Brasil afora. Curtindo a programação da Rádio V em 102.9. Curtindo a gente pela internet em radiov102.com.br. Ligado com a programação da Rádio V em todo lugar. Eu sou o Daniel Santos, como é que você tá? Tá tudo bem com você? Tá tudo bem com você mesmo? Comigo tá tudo bem e a partir de agora começa por aqui o Retrô, aquele programa que você mata a saudade, você já sabe, né? Você vai relembrar por aqui na programação e hoje uma edição especial de 2 horas por aqui de muita música do passado tocando pra você aqui na V. Aonde quer que você esteja aí, aperte os cintos porque vai começar a nossa viagem ao tempo para o ano de 1998 pra relembrarmos por aqui de Fatboy Slim e a música de Rockefeller Skank. Sobe o som aí e bora curtir o Retrô.
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0: Rádio V, Nazareth com Piece of My Heart tocando por aqui. Esse som aí que ficou eternizado também na inconfundível voz de Janis Joplin. Você ouviu por aqui Barão Vermelho, Puro Êxtase e ainda Fatboy Slim abriu por aqui a nossa programação do Retrô. 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

Roupa nova, coração pirata. Essa é lá de 1990. Bons tempos, hein? Que você vai relembrando junto com a gente aqui na programação de 102.9. Ótimo início de noite pra você que vai aí me levando de carona no seu carro. Pra você que acompanha a gente em 102.9, na sua casa, no trabalho. Tá curtindo a gente aqui em Videira, na região. Ou pra você aí que tá ouvindo a gente...

0: Além das fronteiras aí do nosso estado, do nosso país, ligado com a gente em radiov102.com.br. Grande abraço pra você, continua aí, a Rádio V volta já com muito mais aqui no Retrô.
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2: Motoristas poderão passar por uma nova etapa de fiscalização durante operações da Lei Seca. O Conselho Nacional de Trânsito, CONTRAN, regulamentou o uso de equipamentos capazes de identificar de forma preliminar algumas substâncias psicoativas presentes no organismo. A regulamentação foi publicada no Diário Oficial da União na última terça-feira. A medida estabelece procedimentos para a utilização de tecnologias de triagem durante abordagens de trânsito. O chamado drogômetro utiliza amostras de fluido oral ou saliva para verificar a presença de determinadas substâncias. Diferentemente do bafômetro, porém, o equipamento não informa a quantidade consumida. O resultado indica apenas se houve ou não detecção da substância pesquisada. A nova regulamentação não criou novas infrações de trânsito. O objetivo é regulamentar procedimentos relacionados ao artigo 165 do Código de Trânsito Brasileiro, CTB, que trata de dirigir sob influência de álcool ou outras substâncias psicoativas que possam causar dependência. Para mais informações, acesse o portal rbv.com.br.
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0: clássico do Michael Jackson, Black or White, tocando por aqui na programação do Retrô. E aqui na Rádio V você ouviu antes Cazuza, O Tempo Não Para. E na primeira desse bloco ainda o som do Information Society. Por aqui Daniel Santos vai levando essa programação e a gente volta já com muito mais aqui na V.
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0: Rádio V, The Cure, pra fechar na primeira hora com Boys Don't Cry, tocando por aqui em 102.9. Essa música que é lá do final da década de 70, 1979, que você relembrou desse clássico aqui na programação. Falando em clássico, teve o som do Crowded House e ainda Alphaville tocando por aqui na programação da Rádio V. Tem mais uma hora cheia de músicas por aqui no Retrô. Não saia daí, continua junto com a gente. 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

0: E esse é o som do Ira, Flores em Você, tocando por aqui. Ótima noite pra você que tá sintonizado com a programação da V. A gente volta já com muito mais.
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0: Rádio V, yes, Owner Oh My Lonely Heart, lá de 1983, pra você recordar junto com a gente aqui na programação. Ótima noite pra você que tá sintonizado aí com a Rádio V em todo lugar. Tá curtindo a nossa programação? Grande abraço aí também pros amigos da rodagem, né? Tão passando pela cidade aí, estão com o rádio aí do seu carro, do seu caminhão, sintonizados em 102.9. Grande abraço pra você, continua aí porque tem muito mais músicas do passado pra você relembrar com a Rádio V.
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2: Santa Catarina concentra 5,7% das áreas urbanizadas do Brasil, apesar de representar apenas 1,1% do território nacional, segundo dados do estudo Áreas Urbanizadas do Brasil 2022, divulgado pelo IBGE. O levantamento mostra que o estado possui 2.900.001 quilômetros quadrados de áreas urbanizadas, diante de 50.981.093 quilômetros quadrados em todo o país. Com esse resultado, Santa Catarina ocupa a sétima posição entre as unidades da federação na participação das áreas urbanizadas brasileiras, concentrando 5,69% do total. Quando são considerados também os loteamentos vazios, a área chega a 2.973.098 quilômetros quadrados e a participação catarinense passa a 5,51% do total nacional. Nesse critério, o estado sobe para a sexta posição no país. 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

0: Com o Deep Mode e a música Just Can't Get Enough, lá de 1981. Teve um som do Skank por aqui com É Proibido Fumar e Billy Idol, outra canção lá da década de 80, Eyes Without a Face, um clássico do Billy Idol que você também recordou junto com a gente. Se liga só, depois do break tem as últimas por aqui do Retrô. E essa programação da Rádio V é pra deixar ainda melhor o seu final de semana. Daqui a pouco tem o Válvula Rock pra quem curte aquele bom rock and roll também. O melhor do rock and roll de todos os tempos é daqui a pouquinho aqui na programação. Antes, tem a última parte, o último bloco do Retrô que volta já aqui na V.
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0: Rádio B, Women League, com Don't You Want Me Baby. Fechou por aqui a nossa programação do Retrô de hoje. Obrigado pela sua companhia, pela sua sintonia. Foi bom demais dividir esse tempo com você, relembrar de músicas que marcaram na história e marcaram também um pouco da sua vida, né? Na sequência vem aí o Válvula Rock. A gente volta a se encontrar na segunda-feira aqui na programação da Rádio B. Grande abraço, ótima noite e até mais. Tchau, tchau.
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1: Uma decisão do Tribunal Regional Federal da Primeira Região anulou a resolução do Conselho Federal de Odontologia que reconhecia a harmonização orofacial como especialidade odontológica. A decisão foi tomada na quarta-feira após recurso apresentado pelo Conselho Federal de Medicina e pela Sociedade Brasileira de Dermatologia. Com a publicação do acórdão, a resolução perde a validade. No entanto, o processo ainda pode ser contestado e o Conselho Federal de Odontologia informou que pretende recorrer. A norma estava em vigor desde 2019. Ela permitia que cirurgiões dentistas realizassem procedimentos como aplicação de toxina botulínica, preenchimentos faciais, técnicas para estimular a produção de colágeno e tratamentos com laser. Também estavam entre as práticas previstas procedimentos de intradermoterapia e técnicas de lipoplastia facial. No julgamento, o TRF1 entendeu que o Conselho Federal de Odontologia ultrapassou os limites de sua competência ao regulamentar procedimentos estéticos em toda a face por meio de uma resolução própria. Segundo o entendimento do tribunal, cabe à legislação federal definir os limites de atuação de cada profissão. 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